bater um papo assim gostoso com alguém. Então deixe que diga, que pense, que fala. Deixa isso pra lá, vem pra cá, o que que tem? Eu não tô fazendo nada e você também. Faz mal bater um papo assim gostoso.

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0: pode entrar. Fica super à vontade. Nosso Toca Aí tá no ar nesse sabadão maravilhoso, sábado abadô. É sexta-feira, 25 de julho de 2026. Tá no ar o nosso Toca Aí. Eu sou Cleide Coelho. É uma honra e um prazer poder passar esse momento com você aqui, deixar cada minuto ainda mais especial pela sua companhia, não é? A gente faz aquela festa maravilhosa com você todos os dias, deixa cada minuto mais especial. Já, a gente já se conhece, vai na rede social pra seguir a gente, tá? @RadioConte, @CleideCoelho.voz e @RadioConte, mais o nome da cidade de onde é que você tá falando, pra gente poder estreitar melhor essa nossa amizade nesse nosso relacionamento. Posso aumentar o volume? Posso? Então tá bom. Aumenta o volume que o nosso Toca Aí tá no ar. Vem!
1: Deixa eu entrar.

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Gente, vamos continuar nossa festa aqui? Quero fofocar a vida de todo mundo hoje aqui nessa programação, nesse sabadão que promete muita coisa legal. Vamos falar da vida de quem? Vamos falar da vida das pessoas. O irmão da Marília Mendonça fez uma homenagem pra ela agora, nessa semana, porque ela completaria 31 anos de idade. Daqui a pouquinho a gente vai falar sobre isso, peraí.

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0: De volta com o nosso Toca Aí. Olha, o irmão da Marília Mendonça homenageou, né, a vida da Marília Mendonça enquanto ela esteve aqui nesse plano com a gente, né? Ela faria 31 anos agora no dia 22 de julho. E sim, a Marília Mendonça, uma pessoa que marcou muito a vida de muita gente pela personalidade dela, pelo talento dela, pela forma como ela viveu, né, esses anos que ela esteve aqui com a gente. E infelizmente acabou nos deixando, né, por conta dessa situação, por conta daquele acidente que aconteceu ali, enquanto ela estava indo para um show. Infelizmente, ela não resistiu e acabou falecendo, mas ficou um grande legado, né? Ela deixou o filhinho dela, o Léo Mendonça Ruffi, né? Que é o filho dela com o Murilo Ruffi, e deixou também grandes obras e uma história de vida para a gente poder realmente acreditar que é possível, né? O sonho é possível ser realizado quando a gente faz com afinco, com vontade, faz as coisas acontecerem. É isso. Marília Mendonça, saudades, viu? Inclusive saudades, viu, gata? Bora de música, vem.
1: 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Vem aqui em casa, suas coisas buscar.

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Ô, gente, vamos conversar da vida dos outros aqui, a gente continua conversando. Ah, tem gente que separa o relacionamento e vive, assim, de um jeito bem diferente com o ex-marido. É o caso da Ivete Sangalo, né? A Ivete segue ali tendo um excelente relacionamento com o ex-marido dela. Daqui a pouco...

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Vamos falar da Ivete Sangalo? Ivete Sangalo tem um excelente relacionamento com o ex-marido dela. É, ela treinando, tava treinando jiu-jitsu ao lado do filho dela. E o ex-marido, pois é, tava lá. Ele viveu com ela 19 anos juntos. O Daniel Card sempre tá perto ali da Ivete, com os filhos e tal. É, o filho da Ivete Sangalo tava fazendo jiu-jitsu e ela também é muito ativa na rede social, né? É, estava ali junto na rede social e também na vida fitness, né? Estava ali junto com o filho e o ex-marido, realmente fazendo esse rolê todo acontecer ali no treino e momento de família acontecendo. Muito bom, né?

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Vamos continuar falando da vida dos outros, porque a gente adora. Gosto muito, inclusive, de falar da vida dos outros. Vamos falar do Eliezer. Eliezer e a Vitube são casados há um tempinho já, né? Um casal que eu nem imaginei que poderia acontecer. E aí a gente conta daqui a pouquinho, porque ele fez uma revelação na rede social, corajosa, inclusive. Já eu te conto, peraí.

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volta com o nosso Toca Aí. Olha, muitas coisas acontecem em um casamento que a gente nem imagina, porque se separam, porque entra em crise e tudo mais. O Eliezer, o ex-BBB e marido da Vitube, decidiu expor, né, um dos momentos mais delicados da semana, ele falando sobre isso, que era o consumo excessivo de pornografia. E isso com um ponto final no casamento dele. Aproveitou e relatou, né, fazendo um alerta, né, sobre os impactos da exposição precoce de crianças e adolescentes a conteúdo adulto. Segundo ele, o assunto precisa deixar de ser tratado como um tabu e mais debatido com mais responsabilidade, né, nas famílias. E ao longo do vídeo, ele afirmou que a dependência afetou diretamente a relação dele com a esposa e destacou inúmeras pessoas que enfrentam o mesmo problema, só que em silêncio. Achei corajoso da parte dele falar sobre isso, né, falar sobre esse tipo de situação e esse tipo de conteúdo que tá aí na rede social, tá aí aberto a sites pra gente poder acessar quando quiser, né? É isso. Vamos de música, vem.

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Gente, vamos quebrar um tabu hoje. Hoje é sábado. Eu quase nunca venho falar sobre assuntos íntimos aqui, mas hoje eu queria muito falar sobre isso, porque um influenciador digital, não vou nem citar o nome dele aqui, mas ele veio na internet pra poder falar sobre contração de IST que ele teve, porque ele praticou, né, teve relação sexual sem preservativo. Daqui a pouquinho a gente vai conversar com você sobre isso.

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De volta com o nosso Toca Aí Hoje é Sabadão, uma galera participa, tá aqui com a gente o tempo todo, não é? E aí, hoje é sabadão, final de semana, muita gente sai pra poder fazer aquelas oração, pra poder paquerar. E eu queria falar com você sobre isso, porque, olha, eu estive, né, eu vi, na verdade, essa semana, um vídeo de um influenciador digital que falava sobre várias situações da vida que a gente faz e não tem coragem de ficar expondo, né, a nossa vida e tudo mais. E aí ele veio pra poder dizer que ele já está há seis meses, né? É isso, né? Que ele tá tratando uma sequência de uma irresponsabilidade dele, que ele teve relação sexual sem camisinha com uma mulher. E ele teve que fazer um tratamento gigante, porque contraiu gonorreia e tudo mais. E aí teve que fazer uma cirurgia plástica na região genital e tal. E aí, o que, que a gente traz de alerta pra nossa vida? Às vezes a gente, quem vê cara não vê coração, né? Às vezes a gente tá se relacionando com alguma pessoa e fala, ah, fulano não, se cuida, você não sabe. Então, é final de semana, já deixar um alerta aqui pros nossos jovens, né? Tomem cuidado, né? Quem vê cara não vê coração, nem tudo que parece é. Então, se você puder cuidar da sua saúde, por favor. E aí, conselho pro fim de semana, se for, né, ter algum tipo de relação com alguém, use preservativo. Se for dirigir, não beba. E pra gente poder conseguir seguir a nossa vida aqui, né? Bora de música, véi!

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Gente, sabe quem vai ser vovó? A Joelma e o Chimbinha. Pois é. Daqui a pouquinho eu vou te contar sobre isso. Peraí.

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0: De volta com o nosso Toca Aí, Joelma maravilhosa. Ganhou um novo motivo pra celebrar a família. Yasmin Mendes é a filha caçula dela, tá grávida pela segunda vez. Ela e o marido, baterista Léo Alcântara, já são pais do Oliver e agora aguardam a chegada de mais um bebê que vem por aí. Nessa semana eles compartilharam na rede social, né? Esse momento e tudo mais. E aí todo mundo muito feliz, a Joelma inclusive muito feliz com isso e tudo mais. Os filhos são bênçãos de Deus, né, gente? Que venha com muita saúde e que venha cheio de amor, né? Aumentando ainda mais essa família gigante aí. Que legal, adorei. Inclusive, deixa eu te falar, esse mês que vem agora de setembro, né? Setembro? É aí. Agora em setembro. Vai ter o show da Joelma em Cuiabá. Aham, eu vou estar lá. Sou bobo? Aham. Bora de música.
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Pra finalizar essa edição do nosso Toca Aí, amanhã é domingo, tô de folga, mas na segunda-feira a gente se encontra aqui, tá bom? Beijo, tchau!

0: Meia-noite 7.
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0: Meia-noite 32.
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0: Meia-noite 33.

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1: 00:53.
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1: Meia-noite e 53.

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1: 1:16.

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0: 1:43.
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0: 1:43.

0: 2:11.
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0: 2:12.

0: 12:35.
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1: 2:59.
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2: 3h23.
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2: 3h23.
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5: É brincadeira, hein? 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
2: 3h43.
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1: 3:45.

0: com essa moda, rapaz.
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3: 4 e 5.
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3: Quatro e seis.

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0: 24 e 26.
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0: 4h27.

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2: 4h47.
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2: 4h48.
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1: 5 horas.
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1: Bom dia, bom dia, bom dia, bom dia, bom dia! Começando mais um programa Hora do Peão! Ao som do berrante, bom dia, bom dia! Bom dia, compadre, bom dia, comadre! Bom dia, você aí no curral tirando leite! Bom dia, você que está na sua cama curtindo o programa, valeu! Eu sou Dirceu Carlos, te faço a companhia hoje até as 8 horas com o programa Hora do Peão pela sua rádio Conte, onde você estiver. 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
1: E já começando o nosso programa com moda bonita, Barreirito, o cantor das andorinhas, Edil Brito e Samuel, com o Rick Solo, Mil Vezes Antes de Te Amar. E eu volto daqui a pouquinho, é tempo de eu fazer um cafezinho, tô de volta. É o programa Hora do Peão pela sua Rádio Conte, onde você estiver. Bom dia, bom dia, bom dia, bom dia, bom dia!
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1: Bom dia, bom dia! Tô de volta, programa Hora do Pião pela sua rádio, conte onde você estiver. Bom dia, compadre, bom dia, comadre. Bom dia, meus amigos padeiros e padeiras, ligadinho a gente aí, curtindo a gente já, preparando aquele pãozinho quentinho pra você, o pessoal aí da Maná, né, do pessoal da Doçuras e Pães, da Aldriane, dos mercados. Bom dia, bom dia! Bom dia também, meus amigos açougueiros, bom dia! Alô, meus amigos motoristas de Uber, taxista, mototaxista, motorista de ônibus, enfim, a todos os motoristas, o nosso bom dia super especial. Este é o programa Hora do Pião pela sua rádio Conte. Eu sou seu amigo, o seu Carlos, que faz companhia hoje até as 8 da matina. Hoje é 26 de julho de 2026 e hoje é dia dos avós. Então dá aquele abração ao seu avô, assim, ao seu avô, à sua avó, tá? Que com certeza eles vão adorar. Então hoje é dia dos avós. Bom dia, vovô! Bom dia, vovó! Minha amiga Danta, minha amiga Santana, né? Minha amiga Santana já mandou mensagem pra cá, já quer ouvir uma música, com certeza. Alô, Santana, bom dia. Valeu pela sintonia, viu? Já tá fazendo Moda Bonita com o Cristi Ralf, o IP e o Prisioneiro. E eu volto daqui a pouquinho, 5 horas e 12 minutinhos. Bom dia, programa Hora do Pião. Abaixa a agulha, que a moda é boa.
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Bom dia, bom dia, bom dia! Tô de volta, programa Hora do Peão pela sua Rádio Conte, onde você estiver, bom dia! Bom dia, meus amigos feirantes, alô Daltinho da Mandioca, tá lá ligadinho com a gente, valeu, obrigado pela sintonia! Bom dia também, meus amigos enfermeiros, né? Médico, enfim, todo o técnico de enfermagem, pessoal dos hospitais aí, o nosso bom dia super especial ligadinho com a gente, valeu pela sintonia! E tá chegando Moda Bonita para minha amiga Santana. Bom dia Santana. Pediu Maurício Matar pra ficar contigo. E eu volto daqui a pouquinho com muito mais pra você. Bom dia, Lena. Alô, Lena. Bom dia, Lena do Espetinho. Hoje não tem frango assado, né, Lena? Hoje não tem frango, mas domingo que vem tem aquele frango delicioso, bem temperado. É lá na minha amiga Lena, ali em frente ao favorito. Alô, Rodrigo. Bom dia. Bom dia, Sissão. Bom dia, meu amigo Cido Tropeiro. Bom dia, bom dia. 5:17, eu vou e volto daqui a pouquinho. Maurício Matar, pra ficar contigo. Abaixa a agulha, que a moda é boa. Essa vai pra minha amiga Santana na sintonia.

0: 5:21.
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3: Bom dia. 5:22, 5:22, programa Hora do Pinhão pela sua Rádio Conte. Bom dia. Tá deitado no conforto da sua cama ouvindo o programa? Muito obrigado pela sintonia. Alô, minha comadre, tá fazendo aquele cafezinho quentinho? Bom dia. Cadê o compadre? Tá lá tirando leite? Bom dia, compadre. Tá aí no curral tirando leite. A molecada tá dormindo, descansando, né? Hoje é domingão, hoje a gente dá molecada descansar um pouquinho mais, né? Vamos de moda, chegando Leandro e Leonardo, essa é antiga, em temporal de amor, na sequência, Rick Renner, vontade de te ver, e eu volto daqui a pouquinho com muito mais pra você ligado e sintonizado, programa Hora do Peão, pela sua Rádio Conte, na companhia do seu amigo de o seu Carlos. Bom dia. Abaixa a agulha, que a moda é boa, 5:23.
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Bom dia! Tô de volta, 5 horas e 30 no dia 5h30, programa Hora do Pinhão pela sua Rádio Conte, onde você estiver. Bom dia, bom dia! Bom dia, meu amigo Baixinho Berranteiro! Bom dia também, minha amiga, né, minhas vizinhas ali. Alô, Dona Maria! Bom dia, bom dia! Bom dia também a Dona Maria, a Dona Onélia. Bom dia, Keila. Alô, Elias. Bom dia, Elias, meu vizinho. Bom dia, bom dia. Elias, sua esposa ligadinho com a gente. Valeu pela sintonia. Vamos de moda. Milton Lopes, chonado demais. Chitãozinho, chororó. Frio da madrugada. E eu volto daqui a pouquinho. 5 horas e 31 minutinhos. Abaixa a agulha que a moda é boa. 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

0: 5h39.
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2: Bom dia, bom dia! Tô de volta ao programa Hora do Peão pela sua Rádio Conde. Bom dia, meu amigo Rodrigo, ligadinho com a gente, já ligado. Meu amigo Rodrigo tá ligadinho, curtindo o programa, valeu pela sintonia. Bom dia também a minha amiga Célia de Oliveira. Alô, Célia, bom dia, bom dia! Bom dia, meu amigo Célio, lá em São Paulo e Holandra. O curtindo da gente, valeu pela sintonia. Meu amigo Francisco em Santa Catarina, bom dia, bom dia! E chegando moda bonita para meu amigo Rodrigo, chega Menina da Aldeia com Lourenço Lorival. Na sequência tem o sucesso com Rio Negro e Solimões, Cuitelinho, e eu volto daqui a pouquinho. Bom dia, 5h41, abaixa a agulha que a moda é boa.
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Bom dia, tô de volta, 5 horas e 49 minutinhos, 5h49, domingão, eita, domingão maravilhoso, hoje é dia 26 de julho, dia dos avós, bom dia vovô, bom dia vovó, Chaque, esse é o seu programa Hora do Peão, a companhia do seu amigo e do seu Carlos, até as 8 eu te faço companhia com muita moda bonita. Chegando Sula Miranda, estrada fora, na sequência Mato Grosso e Matias, um século sem ti, e eu volto daqui a pouquinho com muito mais pra você. Bom dia, 5h50, baixa agulha que a moda é boa.

Mato Grosso e Matias, um século sem ti. Bom dia, 5h57, chegando mais uma com Daniel e Teodoro Sampaio, Prato do Dia. Na sequência, vamos faturar daqui a pouquinho, eu tô de volta com muito mais pra você, ligado e sintonizado. Bom dia! Abaixa a agulha que

0: 6 horas.
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0: 6:02.
1: Bom dia, com muita alegria. 6:02, programa Hora do Bial pela sua Rádio Conte, onde você estiver. Bom dia! Ao som do berrante, bom dia. E aqui a moda não para, viu? Aqui a moda continua. Temos participação do WhatsApp. Vamos lá, participação do nosso WhatsApp aqui. Bom dia, minha amiga Célia de Oliveira. Fala comigo, Célia. Bom dia.
2: Bom dia, meu amigo Dirceu Carlos. Tudo bem? Domingo, bebê. Bora. Estou por cá. É um bom dia, um feliz dia dos avós aí para todos, vovô e vovós. Pontes e Lacerda e região. Dirceu, roda aí pra nós curtir aí, é João Carreira, Zé Paulo, meu cajuzinho. Eu ofereço pra você, pra todos daí da rádio. Ofereço pra minha amiga Angre Nova Lacerda, pra Lia no Rancho 95, pro Rafael de Oliveira lá na G3, pro Eliandro, pro Vasconcelo, pro Daniel, pro Adair, pro Fábio e pro Johnny, todos lá que tiverem sintonizado. E pra galerinha Locatius, meu amigo Josias, e pra Sueli da Morada da Serra, e quem tiver estonizado, curtindo a nossa conta aí com nós. É a Célia, tchau, obrigado, tenha um bom dia.
1: Bom dia, Célia, valeu, muito obrigado a Célia de Oliveira, sempre ligadinho com a gente, curtindo aqui o programa, valeu mesmo. Tem também mais participação aqui no nosso WhatsApp, deixa eu pegar aqui meu amigo Cido Tropeiro. Alô, Cido! Bom dia, Cido, fala comigo!
3: Ô, Dirceu, bom dia, meu amigo, você tá bom? Toca um modão pra nós aí, fazendo um favor. Mineira de Uberaba, com o Divino Danizete. Ofereço pra todos que gostam da moda. Bora! Baixa a agulha que a moda é boa!
1: Falou, Cido, então tá aí, vamos trazer o pedido então da Célia de Oliveira, né? Meu cajuzinho com o Peão Carreiro Zé Paulo, na sequência tem Divino Donizete, Mineira de Uberaba para meu amigo Cido Tropeiro. Bom dia e obrigado pela sintonia, daqui a pouquinho tem mais moda, tem mais participação, então abaixa a agulha que a moda é boa, bom dia!

0: Bom dia, bom dia! Tô de volta! Programa Hora do Peão pela sua Rádio Conte. Tem participação aqui no nosso WhatsApp. Fala comigo, meu amigo João Amorim, o maninho da União Brasil. Bom dia, bom dia! Fala comigo!
1: Bom dia, meu amigo! Aqui é o João Amorim, maninho da UB. Tamo ligado na Conte, a melhor rádio da cidade. Tamo aqui, ó, desde as 4 da manhã, ligado na Conte, só ouvindo as modas boas. Toca uma modinha boa pra nós, aquela uma, estrelinha do infinito. Ô, moda boa! Valeu, tamo ligado na Conte, gente! Vamos, vamos, vamos!
0: Bom dia, maninho! Eu não sei se é essa aqui que você pediu, essa aqui, ó, Chico Rei Paraná, minha serenata, vá para o maninho da União Brasil e todos os motoristas de Uber, taxista, enfim, os motoristas em geral. O nosso bom dia, bom dia! Abaixa a agulha que a moda é boa e eu volto daqui a pouquinho com muito mais participação.

0: Bom dia, bom dia! Tô de volta, é o programa Hora do Peão pela sua Rádio Conte, onde você estiver. Bom dia, meu amigo Clóvis! Alô, Clóvis Rodrigues, ligadinho, fala comigo, meu amigo Clóvis, bom dia, bom dia!
1: Bom dia, meu amigo Dirceu Carlos, Dirceu toca a música História Triste de um Índio Civilizado, com a dupla Pedro e Paulo. Bom dia, Dona Célia, na Avenida Bahia, Rodrigão, na Rua Amazonas, Seu Bené, lá no Pindaituba, Ademirdan, lá na Fazenda Flor da Mata, e a todos que estão ouvindo o programa, ótima manhã de domingo.
0: Beleza, pediu, vai curtir, Pedro Paulo, Pedro e Paulo, né, Pedro e Paulo, história de um índio civilizado, abaixa a agulha que a moda é boa, cadê que é a moda?

Aí, essa foi para meu amigo Clóvis, ligadinho com a gente. Bom dia, Clóvis. Valeu pela sintonia, obrigado pelo pedido musical. Aqui você pede, nós tenta achar. Se não achar, nós procura aqui no YouTube, que no YouTube acha tudo, né? Bom dia, Rodrigo. O Rodrigo também tá participando com a gente. Daqui a pouquinho vou pôr o áudio do Rodrigo no ar, né? Vamos trazer mais uma moda? Na sequência, não vamos faturar agora. Daqui a pouquinho eu volto com muito mais para você que tá ligado e sintonizado com a gente no programa Hora do Peão. É a moda bonita, é a moda bruta. 6:20. Daqui a pouquinho tô de volta. Segura aí.

0: 6h20.
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0: 6h22.
1: Bom dia, confirmando 6h22, 6h22 é o programa Hora do Peão pela sua Rádio Conte. Bom dia, meu amigo Rodrigo, fala comigo, Rodrigo, bom dia, bom dia.
2: Bom dia, meu amigo seu, aqui é o Rodrigo, agora com a Inga Rússia, hein? Tá desde o programa. Você tem jeito de tocar mais uma moda pra nós, não? Tocar aí, Reino Encantado pra nós, tá? Ofereço pra você, o nosso amigo César Augusto, pra Leire, tá? Pra Cris, tá? Nosso amigo Arthur, já tá na feira, tá? Você aí na rádio. Aí pro meu vizinho José Carlos, pro Orico, o nosso amigo Clavão aqui da Avenida Bahia, nosso vizinho, tá? O nosso amigo Nilson Nescau, tá? O Arthur Lago Distribuidora, tá? A dona Célia, minha irmã Sibeli e o Beto na Fazenda Furna Linda, Cáceres, Mato Grosso. Tá no seu final de audiência, hein? Tá 10 programa, hein?
1: Falou, Rodrigo. Obrigadão. Bom dia. Obrigado pela audiência. Obrigado pelo carinho. Meu amigo Rodrigo, ligadinho com a gente. Pediu pra curtir Meu Reino Encantado. Ah, meu Reino Encantado com Daniel e a apresentação do papai José Camilo. Abaixa a agulha que a moda é boa. 6h24, bom dia.

0: Bom dia, bom dia! Tô de volta aqui, rapidinho, é igualzinho coxa de porco, é curtinho, curtinho, né? Bom dia, meu amigo Celso, lá de Olambra, bom dia, pediu moda. Alô, Celso, bom dia, fala comigo, meu amigo Celso, bom dia!
1: Bom dia, Dirceu, tudo bom? É o Celso aqui de Olambra. Toca pra nós com o milionário José Rico, carro velho. Aí você manda aí pra Cleide, Josiane, Jefferson, Cauã, pro Francisca, Dona Vanusa e a filha de Luiz Alves Santa Catarina, pro Chapelão lá em Itapoerá, pro seu Oswaldo, pro Osminha Americano, em Sumaré, pro seu Valdir, e pro Aurélio Paranaense em São Paulo, e para todos os ouvintes aí. Falou de seu abençoado domingo pra você, família, todos os ouvintes. Com Deus, tchau, abraço.
0: Falou, meu amigo Celso, bom dia, obrigado pela participação. Pediu, vou ouvir essa aqui, ó. Garganta de Ouro. Carro velho, abaixa a agulha que a moda é boa.

0: Bom dia! Tô de volta ao programa Hora do Peão. Bom dia, bom dia. Quem tá na linha comigo aqui agora é a Elizabeth. Bom dia, Elizabeth. Fala comigo.
1: Bom dia, meu amigo. Tudo bem com você? É, toca aí pra mim uma música. É, não existe mulher feia. Eu não lembro o nome do cantor. Tá? Eu não sei se é Bison, Camassote, uma coisa assim. Toca lá pra mim, fazendo favor. Vai pra você e pra quem estiver escutando seu maravilhoso programa.
0: Oi, Elizabeth, bom dia. Elizabeth, deu um probleminha aqui no nosso segundo computador, que a gente pega as músicas do YouTube, né? E eu não consegui pegar sua música aqui, viu? Vou tocar outra pra você. Cadê aqui, meu Deus? Deixa eu pegar aqui outro aqui, que eu tô tentando baixar aqui, mas não tô conseguindo baixar essa pra você aqui, viu? Vou trazer aqui, ó, um vaneirão com Felipe Falcão pra você dançar aí, né? Sapateia Mulher Feia. Daqui a pouco eu tô de volta, como muito mais, vou tentar baixar a sua música aqui. Se você dá uma reiniciar o computador, você já consegue baixar pra você, tá? Então, pra Elizabeth, chega essa aqui, ó. Sapateia Mulher Feia com Felipe Falcão. Bom dia!

Felipe Falcão, sapateia mulher feia, bom dia, chegando mais um nesse ritmo aí, ó, trazer um potpourri aqui com Maida e Marcelo, né, um potpourri de polca paraguaia, vida e saudade galopeira, eu volto daqui a pouquinho, bom dia, olha a hora certa, 6 horas e 35 minutinhos, programa Hora do Peão, na sua rádio Conte, bom dia!

Johnny Serrareiro, né? Ele é meio paraguai, né? Alô, Johnny, bom dia! Bom dia aos paraguaios que moram aqui em Ponte Lacerda, aquele bom dia super especial. Chama lá o bom dia também para minha amiga Ju Silene. Alô, Ju, bom dia, bom dia! Ligadinha com a gente, valeu pela sintonia, tá? Chegando mais uma aqui, ó, legal, e da sequência vamos faturar, tá ok? Então, quer trazer mais uma aqui, na sequência vamos faturar, e eu volto daqui a pouquinho. Olha, vamos faturar agora já, tá no ponto aqui, já um bloco comercial. E eu volto daqui a pouquinho, bom dia, 6h40.

Aí daí, Marcelo, um potpourri de polca paraguaia. Mandar um bom dia a todos os paraguaios, né, aqui em nossa cidade. Bom dia, meu amigo Johnny. Alô, Johnny.

0: 6h41.
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0: 6:43.
1: Bom dia, bom dia! Tô de volta, 6:43, programa Hora do Pinhão pela sua Rádio Conte, na companhia do seu amigo Dirceu Carlos, até as 8 eu te faço companhia. Bom dia, você que tá levantando agora esse domingão maravilhoso, bom dia, obrigado pela sintonia, viu? Vamos de moda? Aqui a moda não para, a moda continua. Chega Bruno e Marrone por um minuto. Na sequência, Zé Antônio Divanei, Amargurado. E eu volto daqui a pouquinho. Bom dia, 6:43. Abaixa a agulha que a moda é boa.
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Amargurado com Zento e Divanei, moda bonita, moda bruta, bom dia, olha a hora certa, 6:50, 6:51. Chega mais uma, quem canta agora é Ataíde Alexandre, canta moda bonita, Estrada do Amor, eu volto daqui a pouquinho, 6:51, bom dia. Abaixa a agulha que a moda é boa.

0: Ataíde Alexandre, Estrada do Amor.
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0: Mais uma. Gine Geno, Águas do São Francisco. Bom dia, 6h54.

0: Gini Gênio, Águas do São Francisco. Roda bonita. Olha a hora certa, 6h57. Chega mais uma na sequência, vai fatura e eu volto daqui a pouquinho com muito mais pra você. Chega no Bordão de Viola Bruto.
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0: Tião Carreira e Pardinho, Terra Roxa, Baixa Agulha, que a moda é boa.

0: 71.
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0: 73.
1: Bom dia. Tô de volta. Programa Hora do Pinhão pela sua rádio. Conte onde você estiver. Confirmando a hora 74. Bom dia. Tá quase no finalzinho, hein? Tem só uma hora de programa ainda, hein? Vamos de moda. Aqui por aqui a moda não para. A moda continua. Chega a sucesso com Zezé de Camargo e Luciano. Pare. Na sequência vem Cristi Ralph, Berrante de Madalena. E eu volto daqui a pouquinho com muito mais pra você. Bom dia.
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0: Bom dia! 7:12, 7:12 é o programa Hora do Pinhão pela sua Rádio Conte, onde você estiver. Bom dia, meus amigos feirantes! Tá todo mundo lá na feira ligadinho com a gente, valeu pela sintonia. Bom dia a você que tá trabalhando aí, já tá nos mercados preparando, né? Já abriu, o mercado já abriu, 7 horas já tá aberto os mercados aí. Bom dia ao pessoal dos mercados, da padaria, do açougue, das sessões, enfim, a todos os mercados de Poço da Serra. Bom dia, bom dia! 7:12, chega a moda bruta, moda bonita, Denis e Denner, Boi Tufão, na sequência, Divine Donizete, a Gaivota, e eu volto daqui a pouquinho. Bom dia, programa Hora do Pião.
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0: Divino e Donizete, a Gaivota, a Moda Bonita, a Moda Bruta. Bom dia, bom dia. E por aqui a moda não para, continua. Chega agora João Carreira e Capataz, Casinha Verde. E eu volto daqui a pouquinho. Bom dia, 7:18.
1: Pobre daquele que pensa que neste mundo ser feliz é ter riqueza. Feliz é o Reinaldo, que tem Deus no coração, a família unida e a companheira.

0: 721.
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0: 7:23.
4: Bom dia. Tô de volta. Programa Hora do Peão, 7:23. Rádio Ponte. Tem participação no nosso WhatsApp, fala comigo, meu amigo Edilson. Bom dia.
5: Bom dia, meu amigo Dirceu. E aí, como é que tá? Tudo beleza? Tudo na paz, graças a Deus? Roda pra nós aí, saudade bandida, José de Camargo e Luciano. Oferecer pra todos vocês da rádio, pra todos que tá na escuta do programa, pra todos do assentamento Miura, assentamento Carla Patrícia, assentamento Triunfo. Oferecer pro meu amigo Rubro do Pé de Galinha, meu irmão Vicente Corão, meu amigo Denilson, e oferecer para Beira Cerca do assentamento Miura, e lá no assentamento Triunfo, oferecer para o Mineirinho e para o meu irmão Luiz Corão lá. Falou, meu amigo do céu. Bom dia para todos aí, meu amigo. Fique com Deus aí. E oferecer para Santana também, que eu esqueci de falar o nome dela aqui.
4: Falou, meu amigo Edilson. Obrigadão, viu? Valeu pela sintonia. Pediu, vai curtir aqui, ó. É Zezé de Camargo Luciano. Saudade bandida. Deixa eu mandar um bom dia para meu amigo Elias, né? Meu vizinho lá, o Elias, tá ligadinho ele, a sua esposa, valeu pela sintonia. Chega a moda bonita com o Zezé de Camargo Luciano.
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0: Bom dia, tô de volta às 7 horas e 29 minutinhos, 7h29 é o programa Hora do Peão. Bom dia, meu amigo Hélio de Oliveira, fala comigo, meu amigo Hélio tá ligadinho com a gente, pediu moda, bom dia, bom dia.
1: Bom dia, meu amigo Hélio de Oliveira tá por cá também, ligado no seu programa, viu? Tomando um cafezinho, agora mesmo partiu pra feira, viu? Então manda um modão pra mim aí da Nalva Guiar, qualquer uma dela aí, do fundo do baú, viu? Todas é boa. É, eu quero oferecer para todos daqui de Ponço Lacerda, Mineirinha, sua esposa também, Marlene, e tantos outros, a dona Marli, minha amiga ligado, tantas pessoas, Toninho Borá, e toda minha família Oliveira em peso, viu? E quero oferecer para todos de Jauru, Vale São Domingo, Adrianópolis, Vila Cardoso, amigo e parente que tá ligado, viu? Oferecer para todos, é muitas pessoas, viu, que tá ligado na região todinha, em peso, até em Luci Alva, Jauru, tá bom? Mandar pro Tonho também, Soares, que tá sempre ligado lá, a família do Soares, lá em Luci Alva. Tchau, obrigado. Partiu pra feira, meu amigo.
0: Falou, meu amigo Hélio de Oliveira, muito obrigado pela sintonia, você ligadinho com a gente direto aí, valeu mesmo pela audiência, viu? Minha amiga Angra, bom dia, Angra, pediu também moda bonita com Mato Grosso e Matias, Memórias, vai curtir. Então chega Nalva Guiar, Avenida Boiadeira para o Hélio, na sequência Mato Grosso e Matias. Memórias para minha amiga Angra. E eu volto daqui a pouquinho. Bom dia!
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0: Bom dia, tô de volta, programa Hora do Pinhão pela sua Rádio Conte. 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
0: 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Temos participação, fala comigo também, minha amiga Célia de Oliveira. Bom dia, Célia.
2: Oi, Disseu, se tiver espaço aí, se puder, roda aí mais um musicão aí para nós curtir aí. Filho de Goiás, Barquinha de Ouro. Eu ofereço para você todinhos os nossos ouvintes da Conte. É a sério. Tchau, obrigado, tenha um bom dia.
0: Pediu, vai curtir. Filho de Goiás, Barquinho de Ouro, abaixa a agulha que a moda é boa.

0: 3027-44.
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0: 7h46.
1: Bom dia, 7h47, tá quase na hora de nós ir embora, 7h47, chega agora, Jean Giovanni, Rancho dos IPs, eu volto daqui a pouquinho com as últimas desse domingão.
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Tô indo embora, não queria, mas eu tenho que ir embora e volto, se Deus permitir, no próximo domingo, a partir das 5 horas, com mais um programa Hora do Peão. Agradeço a você que esteve comigo até agora. Muito obrigado. Se assim Deus permitir, estarei de volta no próximo domingo com muito mais pra você. Tchau, tchau. Fiquem com Deus, que com Deus também estou indo embora. Fui! As últimas, Delay Dorivan, Aloy Aladim, Bruno Marrone.

0: música sertaneja aqui. Até a próxima.
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4: 8:06.
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6: Sou o pastor Ricardo Stabile e este é o quadro Palavra de Fé. Jesus disse que antes da sua volta a iniquidade se multiplicaria. Paulo disse que os tempos seriam perigosos e difíceis. Os filhos se voltariam contra os pais e os pais contra os filhos. Haveria uma inversão de valores e esse tempo chegou. A sociedade hoje aplaude o vício e escarnece da virtude, pois está rendida ao pecado, mas o pecado é uma fraude. Parece doce ao paladar, mas é amargo ao estômago. O pecado promete prazer, mas gera desgosto. O pecado é o pior de todos os males, pois nos afasta de Deus, agora e eternamente. Só Jesus pode nos dar vida, e vida em abundância. Em Jesus, somos libertos da escravidão do pecado. Em Jesus, nós temos vida, e vida em abundância. Pois Jesus é o bom pastor que dá a vida pelas suas ovelhas, ou seja, por você e também por mim. Que Jesus te abençoe grandemente.
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dia, no som dessa viola gostosa, tô chegando. E aí, gente, tudo bem? E aí, como é que foi a semana? Foi maravilhosa? É, graças a Deus, mais uma semana tô por cá pra trazer muita música, muita diversão no seu rádio a partir de agora. Bom dia pra você, homem do campo, do sítio, da chácara. Bom dia pra você que tá ligado, curtindo 95. Lembrando, gente, que eu não tô muito 100% devido a essa grande gripe aí que tem pegado, né, cara? Só Deus na causa. Uma semana sofrendo e ainda tô sofrendo ainda, viu? Mas, graças a Deus, tô por cá pra trazer muita alegria nessa manhã gostosa de domingo. Bom dia, pessoal que tá em casa, acordando agora, nesse domingão gostoso. Pra você que tá indo pra feira, alô, feirante, bom dia. Os feirantes curtindo 95, um abraço para todos, um abraço especial para você também que tá indo pra fazenda, pro sítio, pra chácara, curtindo 95 aí no seu carro, tá? Bom dia, seja bem-vindo! Está começando mais um Domingo na Conte!

0: Obrigado, obrigado por você estar com a gente, por você estar curtindo a 95, tá? De agradecer também aí ao nosso Deus poderoso por estar mais uma semana, mais um domingo com vocês, tá? Agradecer a Deus também, né? pela vida, pela saúde, pela família. Já agradeceu a Deus? Agradeço a Deus por esse domingo maravilhoso, por você estar com a gente, por você estar vendo esse sol lindo, né? Bom dia, meu amigo, bom dia, minha amiga. Vamos chegando com a graça de Deus, com as músicas que você gosta. Tô trazendo aqui música do Ataíde, Alexandre, Estrada do Amor, Alan e Aladim, Dona, bom dia, seja bem-vindo ao Domingo da Conte.
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É, aquele bom dia para você, são 8 horas e 22 minutos, 8 horas e 22 minutos para você aqui na Conte. Deixa eu mandar um alô especial para quem já tá na sintonia, minha amiga Célia. Oi Célia, tudo bem minha amiga? Bom dia para você, obrigado pela audiência, Célia. Tá na sintonia nossa amiga Célia, nossa amiga Genice tá na sintonia. Oi Genice, bom dia minha amiga. Quem tá na sintonia também é minha amiga Santana. Ô, Santana, já cheguei, Santana, tô por cá. Bom dia pra minha amiga Santana, pra todo o pessoal, pra Célia, pra quem já tá na sintonia, né? Pra você que ligou o rádio aí, já tá curtindo aqui a 95, né? Nosso amigo Pezão, um abraço pro Edilson Coron aí, o grande Pezão, encontrei com ele no mercado ontem, né? Tá sempre ligado. Um abraço, Pezão! Obrigado pela audiência, meu amigo. Mandar aquele bom dia pro meu amigo Filomeno, lá no Jardim Morada da Serra. Alô, Filó, bom dia, Filó, bom dia, Adelaide. Tá ligadinho com a gente na 95. Filó acordando cedo, já ligado, sintonizado com a gente. Na Morada da Serra, quem tá ligado é meu amigo Purga. Alô, Purga, bom dia. Um abraço lá pro Zezito, todo o pessoal acordando cedo, ligado na 95, a Sueli, muita gente em todos os bairros da cidade, pessoal do centro, aquele abraço para vocês também, obrigado aí pela audiência, tá? Pra mandar aquele bom dia para todo o pessoal, compadre Romero, a comadre Tati, lá da drogaria, que tem o melhor preço da cidade. 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Lá na Comafer você vai encontrar tudo que você precisa, tudo pro homem do campo. 8 horas e 24 minutos, vamos chegando com música. Pra você que tá na sintonia, vamos trazendo Almir Sater. Recordando o sucesso, tocando em frente. Eu vou trazer também para você as Mineirinha, para todo o pessoal que gosta da Mineirinha, né? Ah, meu amigo Hélio da Vila Guaporé tá ligado. Alô, Hélio, vai para você, meu amigo. Um abraço para todo o pessoal ligadinho aqui na sintonia, tá? Todo o pessoal que tá curtindo aqui a 95. As Mineirinhas, eu duvido.

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1: Agora são 8 horas e 32 minutos, 8 horas e 32 minutos para você que está na sintonia da Conte. Bom dia meu amigo, bom dia minha amiga, para você que está aí no campo, no sítio, ah, para você que está na cidade, para você que está pegando a estrada, bom dia, para você que está chegando no trabalho nesse domingão, né, bom dia, para você que já está trabalhando também, bom dia, para você que está em casa tomando aquele cafezinho gostoso, ligadinho aqui na Conte. Aquele abraço pra vocês aí, tá? Agora 8 horas e 32 minutos. Defendendo a tradição. É aqui na Conte, é o Domingo da Conte. E só toca moda boa nessa programação. As músicas que você não ouve durante a semana, você pode ouvir durante o domingo, tá? Pode pedir sua música. Fique à vontade, meu amigo. 8 horas e 33 minutos. Deixa eu conferir quem tá na sintonia aqui, ouvindo aqui a 95. Ah, meu amigo. Ah, o Zoim, rapaz. Tá na sintonia, Zoim. Acordando cedo, meu amigo Zoim. Curtindo aqui a 95. Bom dia, Zoinho!
2: Alô, meu amigo Célio Fernando, todos aí da Rádio Conte. Ô, Célio, toca uma música aí pra nós, aqui é o Zoinho. Toca uma música aí pra nós aí, de Rio Negro e Solimões. Pode ser qualquer um aí, uma mais agitada aí pra nós aí. Toca aí pra nós aí, Rio Negro e Solimões. Oferece pra todos que estão na sintonia aí, o pessoal lá da Pecuária Mina Ouro, pessoal do Rio Alegre, e nós aqui do Jardim dos Bandeirantes, Morada da Serra, enfim, para todos que estiver ouvindo. Aqui quem vos fala é Geraldo Crispino, o verdadeiro Zoinho.
1: Ô, Zoinho, bom dia, meu amigo. Ótimo domingo para você, para sua família. Grande Zoinho. Quem não conhece o Zoinho na cidade, né? Rapaz! Um abraço, Zoinho. Já vou tocar uma boa do Rio Negro Solimões aí pra você e sua família, tá, Zoinho? Quem tá na sintonia, deixa eu conferir também aqui ligado com a gente, né? Sintonizado com a gente aqui na Conte. Bom dia!
3: Bom dia, bom dia. Aqui é sua querida ouvinte, Emily Carolina.
1: Tudo bem, Emily?
3: Eu vou pedir um grande sucesso da música dos Agroboys. Ofereço para você, para quem gostar do sucesso. Ai, coloca meu nome no sorteio.
1: Beleza.
3: Carolina, beijos, beijos.
1: Bom dia, bom dia. Ai, Emily, Carolina. Alô, Emily, um abraço pra você, tá? Agora são 8 horas e 34 minutos. Quem tá na sintonia, deixa eu conferir. Minha amiga Maria. A Maria Gama. Bom dia, Maria.
4: Bom dia, Fernando. Bom dia, meu amigo.
1: Tudo bem, minha amiga?
4: Bom domingo pra você, melhor pra tua garganta.
1: Tá feia,
4: tô
1: viu?
4: Aqui, hoje eu tô em Adrianópolis, curtindo. Opa, a programação tá. Pelo aplicativo. Tem radinho, vai pelo aplicativo mesmo.
1: Obrigado.
4: Mas por enquanto tá indo. Um bom dia, um bom domingo a todos os ouvintes da Conte.
1: Ô, minha amiga, obrigado aí pela audiência, tá? Tamo levando devagarzinho aqui, rapaz. O treino não tá fácil, não. Essa semana aí foi a semana difícil, hein? Ô, gripe desgramada.

noite, bom dia pra você que tá na sintonia. Meu amigo Celso. Ô Celso, como é que você tá, meu amigo? Bom dia, Celso. Celso da Câmara Municipal. Tá ligado todos os dias, curtindo 95. Vamos trazendo música. O Zoinho pediu, Rio Negro e Solimões tá chegando pra ele. É, clima de festa, clima já da queima do alho. Tá chegando a queima do alho, né? A gente se entrega. Os Agrobóis também, clima de festa. É, meu amigo, tá pegando no laço. Bom dia!

Agora são 8 horas e 46 minutos para você que tá na sintonia da Conte. Bom dia. Mandar aquele alô especial para quem tá na sintonia, minha amiga Angra. Bom dia, Angra. Tudo bem, minha amiga? Como é que você tá? Tudo na paz e alegria por aí? Minha amiga Angra lá na região de Nova Lacerda, ligadinha aqui na 95. Bom dia para você. Deixa eu mandar um bom dia pra quem tá na sintonia, meu amigo Marcos Boiadeira. Alô, Marcão, como é que você tá, Marco? Tudo bem contigo, Marcos? Grande Marcos Boiadeiro. A dona Quitéria também tá ligada, curtindo, pedindo música. Ela tá pedindo a música do Sandro Lúcio. Daqui a pouquinho vou tocar pra ela. Bom domingo, dona Quitéria. Meu amigo Rodrigão. Alô, Rodrigo. Bom dia, Rodrigo. Obrigado pela audiência, meu amigo. Tá na sintonia da Conte, tá sintonizado com a gente. Sejas bem-vindo, todo o pessoal ligado aqui na sintonia. Ótimo domingo pra você que tá tomando aquele cafezinho, né? Cafezinho gostoso. Agora de manhã, curtindo a Conte, né? Ouvindo aqui o Célio Fernando. É nóis, meu amigo! Vou trazendo música pra você, vamos recordando aqui. Eu vou trazer aqui essa moda bonita, Rastro na Areia. Essa música com Duduca e Dalvan. Pra você que tá na sintonia da Conte, bom dia.

0: 8h55.
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0: Oito e cinquenta e seis.

Agora são 8 horas e 57 minutos, faltando só 3 minutinhos para as 9 da manhã. Bom dia, meu amigo. Ótimo domingo para você que tá na sintonia da Conte. Eu tô por cá até o meio-dia. Pode pedir sua música no 3266-6095 que eu vou tocar para você, tá? Já mandando aquele alô especial para quem tá na sintonia também, para você que tá aí no sítio, na chácara, na fazenda. Um abraço para você, meu amigo, minha amiga. Ótimo domingo! Mandando aquele bom dia para quem tá na sintonia também, curtindo a 95, para você que tá aí na fazenda tomando aquele cafezinho depois de tirar o leite, né? Já tirou o leite aí? Eita! Já tirou o leite da vaca, né? Já tá ligadinho aqui na Conte. Obrigado pelo carinho, obrigado pela audiência, tá? É, vamos tirar o leite da vaca, meu amigo, porque senão, ó, a vaca vai ficar brava aí, né? Eita! Ó, pra quem tá no curral, hora dessa ainda, ó. Eita! Agora são 8 horas e 58 minutos pra você que tá curtindo aqui a nossa 95, hein?

0: Esse é o Domingo da Conte, hein? Bom dia, bom dia, bom dia! É o domingo animado pra você que tá na nossa sintonia curtindo aqui. Esse grito é meio doido, né? Rapaz, e esse aqui? Vamos ver. Ah, esse é melhor, né? Esse é mais de cowboy mesmo, né? Sem moderação.
1: Modão sem moderação.
0: Aqui, meu amigo! Aqui só toca as brutas nesse domingão gostoso, hein? Vamos chegando com música, falando em pagodão, vou trazer aqui o Eduardo Costa com o pagode do casamento, já mandando especialmente pro meu amigo que tá na sintonia, né? Aí, Marcão, um abraço pra você, meu amigo. Obrigado pela audiência, tá? Ah, deixa eu conferir quem tá na sintonia também aqui. Bom dia, Célio. Tá na escuta do programa, né, meu amigo Eduardo, lá da Locartius. Ô, Eduardo, bom dia, meu amigo. Obrigado pela audiência, tá? É, meu amigo, verdade, essa semana eu tenho que passar aí pra nós tomar um cafezinho aí no meu amigo Eduardo, lá na Locartius. Gente boa demais. Um abraço pra você, pra sua família. Obrigado pelo carinho, meu amigo. Que Deus te abençoe você e sua família aí, tá? Toda a equipe aí da Locartios, só tem gente boa. E pensa num café bom, hein, rapaz? Café maravilhoso lá, rapaz. Ó, café também tem que saber fazer, viu? Você pode comprar o melhor café, mas se não tiver uma galera que não sabe fazer café, fica ruim. Mas o café do Eduardo é diferenciado, hein, Eduardo? Que café maravilhoso, meu amigo. Vou sim, tô devendo uma visita pra você aí, tá? Grande Eduardo, obrigado pela audiência, Eduardo. Obrigado mesmo, meu amigo. Deus te abençoe você, viu? Quem tá na sintonia também, deixa eu conferir aqui, meu amigo Rodrigo. Rodrigão lá da... É, tá ligadinho com a gente, sintonizado. Grande Rodrigo ouvinte. Esse aqui gosta de um café também. Você tá bem, Rodrigo?
2: Bom dia, amigo, Sérgio Fernando. Colado igual com a Garrucha, hein?
0: Opa!
2: Tô na audiência, hein? Toca a minha mola aí pra mim, se tiver jeito. Me dá o dedo, se tiver jeito. Sei que você é um cara poeta.
0: É nóis, é nóis.
2: Não reclama, não. Pode falar muito, mas os outros ficam com dor de cotovelo, né? Mas você é um cara bom. Ofereço pra você, pro nosso amigo Dirceu. O Dirceu também é porreta, hein? Dirceu não tem morte com ele, não, hein? Toca o que a gente pedir. Se ele tiver, ele toca mesmo, hein? Tá? Um abraço pro nosso amigo Dirceu. Nosso amigo César Augusto também é porreta, hein? A Leire. O nosso amigo Anderson também é porreta. A Cris, pra todo mundo aí, tá? Pro meu vizinho José Carlos. O Eurico. O Cláudio Vini da Bahia. O Nilson Nescau, tá? O Anderson Lago Distribuidora. A Dona Célia de Paranaíba, que a gente boa pra caramba.
0: Essa é gente, tá? Boa, gente
2: minha
0: boa,
2: irmã Sibeli,
0: hein?
2: Nosso amigo Betão. Tá fazendo Fura Linda, Cáceres, Mato Grosso. Sempre na audiência, hein? Tô aqui tomando o ouro passado no saque, escutando as molas, hein? Pagi.
0: Beleza, meu amigo, é isso mesmo. Rapaz, é isso aí, é aquilo que você falou mesmo, viu? É o ouro passado no saque, café virou bicho, você tá doido, menino. E quem fica sem um cafezinho? É difícil, né, gente? Você tá maluco, hein? 9:02, você falou no Dirceu. O Dirceu já passou por cá, já deixou o recado dele, né? O Dirceu tá todos os domingos das 5 às 8 da manhã. Ele tá aqui com o programa Som do Campo, tá? Fica ligadinho, o Dirceu é companheirão da gente também, tá? Gente boíssima. Ei, isso aqui é de Dirceu, também é de Paranaíba, viu? Aê, Dirceu! Já tá lá na nossa banca trabalhando já, né? Trabalhando lá, vendendo verdura. Rapaz, Dirceu não para, não. Dirceuzinho é fera, menino. Um abraço pra você, Dirceu. É, Dirceu Carlos, gente boa. Todos os domingos das 5 às 8 ele tá por cá, levando aí boa música. Ele sabe do sertanejão, conhece também meu amigo Dirceu, hein? Agora são 9:03, eu falei do Eduardo Costa, tá chegando pra você. Quem tá na sintonia da Conte, obrigado pela audiência de sempre. Alô, Nilva, a Nilva Souza, trabalhando ligadinha também na Conte. Um abraço pra você, minha amiga.

9h15 para você que tá na sintonia. Obrigado pelo carinho, obrigado pela audiência. Ótimo domingo para você que tá do outro lado, ouvindo a 95. Mandar um alô especial, né? Para todo o pessoal que já tá aí curtindo a 95, sintonizado com a gente no sítio, na chácara, na fazenda. Bom dia para você.

0: Mandando aquele bom dia pro meu amigo Cid Omar, tá lá no Seringal também, curtindo a 95. Ô, meu amigo Fih, tudo bem contigo, Cid Omar?
1: Bom dia, Célio, bom dia do ouvinte da Rádio Conte, Cid Omar, estamos aqui no Seringal. Célio, em um momento muito delicado, muito complicado, veio a falecer nessa madrugada o nosso tesoureiro do Sindicato dos Trabalhadores e Trabalhadoras Rurais do município de Vila Bela, o nosso amigo e companheiro Afonso Pereira Bezerra, morador dali da Gleba Liberdade, entrar na Toca do Coelho. Essa noite nos deixou, deu com pesar, muito triste, anunciamos o falecimento do amigo e companheiro Afonso Pereira Bezerra. Estamos indo para lá agora, o corpo deve chegar, vai estar velando o barracão da comunidade, vai entrar na Toca do Coelho, todos, amigo e companheiro queira participar desse momento triste, que nós estamos indo para lá. Muito triste, Célio. Mas Deus possa confortar os amigos, companheiros e familiares.
0: Ô, meu amigo Cid Omar, nem tinha visto o áudio aqui, que a gente abre o áudio, né, de uma vez aqui, mas meu sentimento para você, para todos os amigos, toda a família aí de Vila Bela que tá aí lutada, né, com o falecimento aí, que Deus abençoe vocês, tá? Que Deus esteja sempre ao lado de vocês aí. Muita força para você também, meu amigo, tá? Deus abençoe o seu coração aí e muita força, meu amigo Cid Omar, para todo o pessoal de Vila Bela, essa grande perca aí desse grande amigo, tá bom? Agora são 9 horas e 17 minutos para você que está na sintonia, para você que está curtindo nosso programa também, ligadinho, curtindo aqui na Conte, né? Quem está na sintonia também, deixa eu mandar aquele bom dia para minha amiga Lourdes. Ô Lourdes, tudo bem, Lourdes? Um abraço, meu amigo, minha amiga, um abraço para você, para o esposo que está na sintonia da Conte também, né? Meu amigo Hélio tá na sintonia lá na Vila Guaporé, curtindo a 95. Hélio, bom dia!
2: Ô, Sérgio Fernando, tô por cá ligado, meu amigo, seu fãzão aqui, o Hélio de Oliveira, viu?
0: Obrigado,
2: acabei de chegar da feira, já comprei minhas verduras, tô por cá em casa. Manda aí um modão pra nós do Léo Magalhães, qualquer uma dele aí, todas é top de linha, viu? Manda aí, quero oferecer pra todo de Jauru, minha família Oliveira em peso, meus amigos de Jauru e toda a região. Adrianópolis, Vila Cardoso, Vale São Domingo e todos aqui de Ponta Lacerda, Mineirinha, sua esposa Marlene, namorada, né? E todos que tá ligado, meus amigos aqui de Ponta Lacerda, toda a região, viu? O Elinho de Oliveira tá por cá, meu amigo. Acabou de chegar da feira. Tchau, obrigado. Abençoado do dia aí, bom trabalho.
0: Esse Elinho aí é das antigas. Todo domingo ele vai na feira, né? Bater aquele papo com os amigos, comprar aquela verdura, né? Alô, Elinho, para fazer o almoço. Bom dia, Elinho. Um abraço para você, meu amigo. Obrigado pela audiência. Lá na feira, só gente boa. Meu amigo Madruga tá por lá. Alô, Madruga. Um abraço para você, tá sempre sintonizado aí na feira, curtindo nosso programa. Um abraço para todo o pessoal sintonizado aí, tá, Madruga? Bom trabalho, Madruga. E tá na sintonia minha amiga Marlene. Alô, Marlene, bora, bora. Marlene colocando essas carnes bonitas aqui, né, Marlene? Um abraço pra você, minha amiga. Obrigado pela audiência. Tá ligada todos os domingos com a gente aqui, a nossa amiga Marlene. Um abraço pra você aí e pra todos que tá ligadinho aqui na 95. Esse clima gostoso, vamos trazendo mais música. Eu vou trazer o André e o Andrade para cantar aqui na Sintonia da Conte. Já mandando especialmente para Nilva também, que tá ligada. Bom dia, Nilva. Tá? Para todo o pessoal aí que tá ouvindo a 95. Essa eu quero mandar pro Nilton, lá no Serra Azul, curtindo a 95, lá no Córrego do Meio. Alô, Nilton, bom dia.

0: Agora 9 horas e 25 minutos, você curtindo a 95, obrigado pela audiência. Ah, mandei um recado pra ele, tá ligado com a gente, meu amigo Madruga, grande Madruga, tá lá na feira curtindo o nosso programa. Ô Madruga, bom dia, o que você tem na feira pra vender aí? Fala pra mim, meu amigo, você tem o que você tá vendendo na feira? Gente, ó, quando o pessoal vai na feira, o pessoal já gosta de comer um salgado, né? Tem outros que vendem espetinho, fala aí, espetinho, tem o meu amigo também que vende espetinho todo domingo na feira lá, um abraço pra ele, né? Também tá curtindo sempre a 95, um abraço aí pra todo o pessoal da feira, né? É, curtindo a programação, é minha amiga Agenor. Agenor, bom dia, Agenor! Todo o pessoal da feira aí, curtindo aí a nossa programação, né? É, mandar um abraço também lá pra quem tá curtindo a programação também, sintonizado. Minha amiga Daltinho lá, da Mandioca. Alô, Daltinho, bom dia também, né? E o meu amigo Madruga tá na sintonia da Conte. Ô, Madruga, o que você tá vendendo aí hoje? Fala pra nós.
1: Você tá bem? Nós estamos sintonizados aqui, rapaz. Manda um alô pra nós aqui.
0: Mandei, manda um já, e tô mandando.
1: Nós estamos vendendo até urucum aqui hoje.
0: O quê?
1: Urucum a R$5 o pacote.
0: Eu entendi, urubu. É o quê?
1: Peixe.
0: Não, pera
1: camarão,
0: aí.
1: Camarão, nós temos açaí.
0: Voltar, sardinha, vamos voltar, não? Pera aí.
1: Tá, manda um alô pra nós aqui. Manda um alô pro menino do açaí. Nós estamos vendendo até urucum aqui hoje.
0: Ah, urucum.
1: Urucum a R$5 o pacote. Nós estamos vendendo aqui peixe, camarão, nós temos açaí, sardinha, lambari.
0: E tem, ixi, buchinho, tem muita coisa irmão. Boa então, aí, oi.
1: O buchinho.
0: Rapaz.
1: É o buchinho aqui, fazer uma dobradinha.
0: É a dobradinha.
1: Tá aqui, tem um salgadinho aqui em geral,
0: se né? Se você falar buchinho, o cara frango, pensa que é barriga gorda, né?
1: A coxinha de carne de frango, coxinha de mandioca, pão de queijo mineiro, melado de cana.
0: Rapaz, isso é e bom pra diabetes, hein?
1: Falou mesmo, um abração aí, sucesso. Tamo aqui na feira aqui. Manda um alô pra nós aí. Tamo aqui na sintonia. Um abraço, sucesso. Deus abençoe o seu trabalho aí. Fica com Deus aí.
0: Falou. Obrigado, Madruga. Locutor, quando ouve falar de melado, de doce, né? Igual o diabético, só fica imaginando o doce. Será que eu como? Será que eu posso comer? Rapaz, já come com a consciência pesada, né? Bom dia, Madruga. Alô, feirantes. Obrigado pela audiência. Quero agradecer, gente, desde já, a audiência que a gente tem na feira aí, o domingo. A Conte, um abraço pra vocês, tá? 9 horas e 28 minutos aqui na Conte. Vamos chegando com mais música. Deixa eu conferir quem tá na sintonia. Tem mais gente ligada também. A Elisângela, lá no assentamento Barra do Marco. Ela tá ligada curtindo nosso programa. Elisângela, bom dia, minha amiga.
2: Bom dia, meu amigo Célio. Aqui é a Elisângela, filha do Zé Pinguinha, tá?
0: Gente boa. Manda
2: um alô aqui pra Estância Marques, no Barra do Marco. Tá, em oferecimento a uma música aí pro Zé Pinguinha aí, ó. Um modão de viola, das antigas, quando ele tomava um mezinho.
0: Ei, só ficou o nome do meu amigo José Pinguinha. Ei, Zé Pinguinha, um abraço pra você, Zé Pinguinha. Só lembrança, hein, rapaz, Zé Pinguinha tomou pinga demais. Mas agora o Zé Pinguinha parou, né, Zé? Ei, Zé, mas o nome ficou Zé Pinguinha. Quem não conhece Zé Pinguinha na cidade, né? Zé Pinguinha é uma figura. Obrigado, Elisandra. Daqui a pouquinho eu mando música pra vocês aí. Obrigado pela audiência, todo o pessoal aí do assentamento Barra do Marco. Quem tá na sintonia também é Ivanildo Marques, o corintiano apaixonado. Bom dia.
3: Ô, meu grande amigo Sérgio Fernando. Bora, bora, domingo, domingo, domingo. Bora, bora.
0: E aí, corintiano?
3: Ô, Sérgio Fernando, manda música aí pra nós aí. É da Rádio Camargo Luciano. Meu coração só quer chorar.
0: Aí, você tá bora, apaixonado, hein, rapaz?
3: E hoje tem timão, hein? Tem timão não, tem seleção hoje, hein?
0: Nossa!
3: Logo, logo vai tá lá, ser campeão, hein? Bora, bora, Sérgio Fernando. Por cá, bora, bora, bora, bora. Hoje tem Coringão. Hoje tem
0: Coringão. Valeu, meu amigo! Daqui a pouco eu toco sua música também pra você, tá? 9 horas e 30 minutos. É, o Corinthians tá ganhando aí. O Corinthians não tá fácil não, hein, rapaz? Vamos trazendo música, 9 horas e 30 minutos. Vou trazer pra vocês a primeira música chegando pra você. Essa é boa demais, hein? Vou trazer a dupla mais afinada do Brasil. O saudoso Christian Ralph, o saudoso Christian, né?

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0: 9:41.
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4: 9:43.
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6: 9:43, 9:43, tô por cá. Bom dia, bom dia. É, agradecendo você que tá do outro lado, curtindo aí a 95. Esse domingão gostoso, domingão, para você que tá em casa, ligado, curtindo o nosso programa. Um abraço para vocês, tá? Hoje é dia 26 de julho, olha o mês de julho, meu mês está indo embora, hein? Mês de aniversário, mês do Niver, né? Agradecer esse mês maravilhoso, né? Também tá chegando aí, esse mês é todo bem, né? Porque tá chegando também o aniversário do meu filho mais novo, do Joaquim também, mês do aniversário meu e do meu filho. Ô, mês maravilhoso, hein? Tá indo embora, dia 26 de julho. Hoje comemora o dia dos avós. Olha só que legal, rapaz. Legal. Quem não gosta dos avós, né? Parabéns pros avós. Ô, oh, vovô, vovó. 9:45, eu falo disso aí, eu lembro da minha avó até hoje, cara. Você tá doido. Quem não lembra, né? Ah, minha avó era maravilha. Aí, vovó. A gente, pouco tempo, a gente, né, quando você não tem muito tempo, né, realmente, aí, igual eu, no caso, não tive muito privilégio de ficar ao lado dos meus avós, né, mas tem privilégio, né, igual meus filhos, amo, nervoso, amo a Ilza, a minha sogra, né, que maravilha, isso aí é uma coisa que ninguém tira, é uma coisa maravilhosa, né, e você? Já ficou muito com seus avós também, com a vovó, com o vovô. Agora 9:45, vou chegando com música. Quem tá na sintonia também, deixa eu conferir, né? A minha amiga Tânia Benites. Ô Tânia, bom dia pra você. Ela tá pedindo música. É a Tânia Benites, quero oferecer uma música do Lambadão. Qualquer uma, beleza, minha amiga. Ela pediu aí, né? Ela tá oferecendo pra todo o pessoal da rádio, oferecendo pra todo o pessoal lá da Águia, né? E oferecendo para a família também. Beleza, minha amiga. Um abraço para você, tá? Deixa eu conferir quem tá na sintonia da Conte também, curtindo aqui a 95. É o meu amigo Jorge Carvalho. Jorge Carvalho, bom dia para você, meu amigo.
7: Bom dia, meu amigo Célio Fernandes. Aqui é o Jorge da Mega Loja Ultra Popular, aqui do Jardim Bela Vista. Tamo aqui, curtindo a programação. Mandar um abraço para todos os feirantes, para todos os ouvintes que estiver curtindo a programação, em especial para o pessoal lá do Miura, da Carla Patrícia e também lá na Triunfo. Toca o modão para a gente curtir.
6: Beleza, meu amigo, tamo junto. Um abraço para você aí, todo o pessoal trabalhando, curtindo a 95, né? Ah, o pessoal da Carla Patrícia falar também um alô pra toda a galera lá, né, que curte nossa programação. E o assentamento Miura, né, um abraço lá pro Valdeci. Ô Valdeci, cadê você? O Valdeci até agora não mandou mensagem pra nós, né? O equipe Jefferson tá ligado também. Alô Jefferson, bom dia pra você também na sintonia da Conte. Um abraço aí. Ah, chegou ele, o mineirinho mais apaixonado, né, lá da Triunfo. É o grande mineirinho, o homem, né? O homem que tem uma paixão desgramada, rapaz. É, mineirinho, né? Vamos falar com o mineirinho? Vamos colocar o mineirinho aqui no ar pra falar com nós, né, mineirinho?
8: Bom dia, Célio Fernandes.
6: Bom dia.
8: Célio, hoje tem domingo na Conte, né?
6: Com certeza.
8: Todo mundo na Rádio Conte de Ponto Lacerda. Ô, Célio Fernandes, hoje eu quero uma música. de Andréia Andrade, Cama Fria. E essa música eu ofereci ela para uma pessoa muito especial, que é a Marlene da Vila Guaporé, que é minha princesa, minha rainha, minha vida. Essa música vai para ela e todo o familiar dela. Vai também para os meus amigos, para minha família, aí para vocês aí na rádio, para todos os ouvintes, todos que estiver curtindo a rádio Conte de Ponto Lacerda e toda a região. E pro Elinho lá na Vila Guaporé, meu grande amigo Elinho, e pra minha família em peso geral. E pra vocês, e quem gostar desse programa da Rádio Conte no domingo com Célio Fernandes, que Deus abençoe esse domingo pra você, e um bom descanso, e que Deus abençoe a todos nós que curte a Rádio Conte. Falou, Célio Fernandes! Quer ver esse áudio e essa música no ar, tem jeito, Célio Fernandes? E aí o aplicativo deu certo agora na rádio, tá?
6: Aí sim, mineirinho! Tamo junto e misturado, igual o canto de garrucha aí, né? Igual disse, meu amigo, era sintonia, né? Eita! Gosta de falar isso, era meu amigo Gilmar que trabalhava com a gente aqui na rádio, né? Gilmar gostava de falar aqui, né? E muita gente aí gosta. Quem pegou isso também, quem gostou disso aí também até agora, até hoje, fala, é o meu amigo Rodrigo, né, Rodrigo? Um abraço pra você. 9 horas e 49 minutos. Daqui a pouquinho eu vou tocar a música do Mineirinho, porque tá chegando Gino e Geno pro meu amigo Filó, lá no Jardim Morado da Serra. Pra ele, pra Adelaide. Alô, Filomeno! Chegando aí pra você e pra Adelaide, toalha branca, Gino e Geno. Na sequência eu vou trazer o Leonardo. Boto pra remexer. Vem com a gente aqui na cidade. Essa aí, meu amigo, pra você que tá curtindo. Qualquer pessoa da cidade, do centro, pessoal em toda a nossa região, ouvindo a programação da Conte. Bom

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0: 10 horas.
1: É, aquele bom dia pra você, agora 10 horas e 1 minuto, pra você que tá curtindo, ligadinho com a gente, aquele abraço, viu? Deixa eu conferir quem tá na sintonia também, minha amiga Santana. Ê, Santana, a Santana é uma figura, gente boíssima. Essa Santana também é gente boa de Paranaíba, né, Célia? E aí, Santana, como é que você tá, minha amiga?
2: Oi, Célio Fernando, tudo bem com você?
1: Maravilha!
2: Eu tô bem demais. Melhor agora que eu tô ouvindo o seu programa.
1: Obrigado,
2: você sumiu, minha amiga. Deixou nós, né?
1: Não, tô por cá.
2: É assim mesmo, né? Tudo de bom pra você, feliz dia do vovô pra você e pra mim também, né?
1: Lógico, quem não gosta, né, da vovó, feliz dia dos avós pra todos, né? Igual falei. Aquele abraço pra você, minha amiga, obrigado pela audiência, tá? Ela tá pedindo uma música, daqui a pouquinho vou tocar pra você. Minha amiga Santana, gente boa demais, um abraço. Quem tá na sintonia também, deixa eu conferir, meu amigo, é o Will, acho que é o Will, né, lá da Topografia Aura Poeno, um abraço pra você, bom dia pra você, meu amigo.
3: Bom dia, manda uma música fazendo favor pro Adenir, aqui na Mineração Poeno, nós tá curtindo aqui a Rádio Conte, a melhor do Brasil e
1: opa,
3: todo o Centro-Oeste.
1: Obrigado.
3: Manda fazendo favor aquela do Teodoro Sampaio, Pitoco.
1: Opa.
3: Valeu, muito obrigado.
1: Daqui a pouquinho já vou tocar pra você a música Pitoco, né? É o cachorro fofoqueiro. Esse é fofoqueiro, hein, rapaz? Contou tudo pro cara. Manda um abraço pro Jefferson, tá na sintonia. Alô, Jefferson, um abraço pra você, tá? Obrigado pela audiência. Vamos chegando com mais música, deixa eu conferir quem tá mais na sintonia também. Muita gente mandando mensagem aqui, às vezes a gente atrasa um pouco, mas vou falando o nome de todo o pessoal, viu, gente? Principalmente hoje que eu não tô muito 100%, tá? Já pedi desculpa para todos os ouvintes aí sobre a garganta, tá? Voz tá muito maravilha, não, mas nós tá por cá. Ah, quem tá pedindo música aqui, meu amigo, o Leandro, o Félix, um abraço para ele, né? É, bom dia, meu amigo. Mandar uma música do Bruno Marrone. Deixa. Um abraço pra você aí, tá? A gente tá com... De vez em quando a rádio tá dando umas... Né? A oscilada mesmo. A gente vai e volta. Vai e volta. Tão indo e voltando, viu, gente? Mas agora voltou? Toma aí, vai. Mas um amigo meu, um dia eu falei... Mandei mensagem pra ele na rádio, né? E ele era muito sarrista. Então, quando você manda mensagem, tem que saber ou se você vai ligar uma mensagem, né? Perguntar pro cara, e aí? Você tá no ar? Quero falar contigo, poxa. Se não tiver no ar, fala comigo aí. O cara quase morreu de rir. Tô no ar, não. Tô sentado. No ar, mas quem sabe, quem não sabe, quem tá ao vivo, né? Fazendo a programação. Então, aí o cara não vale nada. Falou, tô sentado, rapaz. Ah, beleza, agora eu tô no ar, né? Eu espero que sim. O Aparecido tá na sintonia. Alô, Aparecido, bom dia pra você também, bom domingo pra você. É, pra todos que tá sintonizado no seu programa, que está maravilhoso. Ô, meu amigo Aparecido, obrigado, meu amigo, obrigado pelo carinho, pela audiência, meu amigo Cido, né? Ele tá pedindo uma música do Zezé de Camargo e Luciano. Liberdade, liberdade, daqui a pouco eu toco pra você, tá? Já mandando um alô pra você, pra toda a galerinha lá do Mercado Cascão. Alô, Glauciane, todo o pessoal aí, a família, né? Família maravilhosa aí do Cido, né? Mercado BR, um abraço pra vocês aí, bom domingo. É, a Marlene tá na sintonia. Marlene, como é que é? Lá do Biguinha Mercado, né? Fica mandando carne aqui pra mim, né? Rapaz, dinheiro, olha o tanto de dinheiro que ela mandou pra mim aqui. Dinheiro aí tá igual, eu só vejo na mão dos outros, né? Aí, ó. E só figurinha também. 10 horas e 5 minutos. Vou trazer aqui o cachorro fofoqueiro. Pra quem tá na sintonia. Deixa eu conferir, tem mais gente aqui na sintonia, né? Vou abrir um áudio aqui. Não sei de quem mandou um áudio pra mim aqui. Bom dia.
4: Alô, Sérgio.
0: Bom dia, Sérgio. Bom dia. Valmir Borges, o vereador do Vale.
1: Ô, Valmir.
0: E aí, tudo bem por aí?
1: Tudo bem, meu amigo.
0: Eu tô viajando. E aí, ó, que chega aí o áudio aí, você toca pra nós aí. É Zezé de Camargo Luciano, sucesso. É irmão da Lua, amigo das estrelas pra nós aí, fazendo favor, beleza?
1: Beleza.
0: Bom final de semana aí.
1: É o Valmir, rapaz. Aqui, tava aqui seu nome dele aqui, o Valmir, grande vereador lá do Vale de São Domingos, tá na estrada ouvindo nosso programa. Ô Valmir, bom dia, meu amigo, obrigado pela audiência, tá? Boa viagem pra você, daqui a pouquinho eu toco pra você sua música, tá? Grande Valmir, é muita gente mandando mensagem aqui, tem hora que o cara fala, eu confundi. 10 horas e 6 minutos, a Lu Santos também na sintonia. Ô Lu, bom dia.
2: Bom dia, meu amigo. Como que tá? Tudo
1: graças
2: bem?
1: A Deus.
2: Nós estamos curtindo você aqui, viu? Aqui no Residencial Vera, tá eu, o Gerson, a Jéssica. Manda uma música pra nós aí. Estamos aqui, escutando.
1: Obrigado, Lu Santos. Obrigado mesmo, viu? Vamos chegando com música. Eu vou trazer o cachorro fofoqueiro aqui do Teodoro e Sampaio. Pra todos que tá na sintonia. Canto!

0: E é isso aí. Queria deixar um forte abraço do Lucas Reis. Que todos fiquem com Deus. Obrigado, viu?
1: Gente, essa noite só se tornou especial por causa da presença de vocês. Foi uma alegria muito grande pra gente estar aqui mostrando as nossas modas pra vocês. Obrigado por escutar a gente, hein? E é isso aí, até a próxima, se Deus quiser. Espero que esse DVD agrade as expectativas de todos vocês. Muito obrigado.
0: Fica um forte abraço, Lucas Reis.
1: Um abraço do Tássio Grande pra todos vocês.

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1: Agora 10 horas e 21 minutos. Chegando pro meu amigo Valmir. Alô, Valmir. Zezé e Luciano. Irmão da Lua, amigo das estrelas. Canta pra nós, Mirosmar.

0: 10h25.
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0: 10h27.
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2: Agora 10h27, 10h27, aonde você estiver, com quem estiver ligado aqui na Conte, bom dia. Mandar aquele bom dia pro meu amigo Volney. Aí, Volney, bom dia pra você, pra Ana, tá em casa ligadinho, curtindo 95 nesse domingão, né, de folga, lá do café da tia Nair, um abraço pra você. Grande Volney, faz dia que eu não passo no meu amigo Volney, faz uns tempos já que eu não vou no meu amigo Volney no café da tia Nair, tomar um cafezinho com ele, né? Um abraço pra você aí, pra toda a família, ótimo domingo, tá? Agora 10h28, gente, falando aqui, da Comafer, você que precisa aí, ó, homem do sítio, da chácara, da fazenda, você tá precisando de uma roçadeira, lá tem a roçadeira branca, aquela roçadeira que vai aí dar jeito, viu? 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Vamos chegando com mais música. Quem tá na sintonia é meu amigo Leandro. Ei, Leandro Félix lá, sintonizado com a gente, né? Vou mandar pra você essa moda boa aqui do Bruno Marrone. Ele pediu, deixa, tá chegando na Conte.

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1: Vamos chegando com a música pra você. Quem pediu essa música, vou tocar pra ela. A Tânia pediu um Labadão, né, Tânia? Aquele abraço pra você, minha amiga. Tá chegando pra você o João Carreiro e Capataz, o saudoso João Carreiro e Capataz, né? O saudoso João Carreiro. É, participação do Scortson. Essa é pra você que tá na sintonia. Judiação, Lambadão Cuiabano pra você. 10 horas e 34 minutos na Conte.

0: 10h40.
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1: Dez e quarenta e três.

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2: É, aquele bom dia. Agora são 10 horas e 46 minutos aqui na Conte, 10 horas e 46 minutos. Bom dia, meu amigo, bom dia, minha amiga. Quem tá na sintonia, olha quem tá mandando aquele áudio pra nós na Conte. É minha amiga Vânia do Requeijão. Ô, Vânia, bom dia, minha amiga.
3: Tchê, tchê. Eita, rádio maravilhosa. Quero ouvir uma música hoje.
2: Fala comigo.
3: Gente, eu digo isso, eu vi uma boa, mas que não dá boa. Se tiver sorteio, coloca o meu nome, Irene da Simonato. Essa rádio pega bem longe.
2: Beleza, minha amiga Irene. Essa é animada, como sempre. Bom domingo pra você, minha amiga. Obrigado pelo carinho. Já toco sua música daqui a pouquinho, tá bom? Deixa eu mandar um alô especial também pro Jacaré lá na Fazenda. Guaporé, Fortaleza do Guaporé. Bom dia. Manda uma música do Bruno Marrone. É, trânsito parado, beleza? Tá na sintonia, curtindo aqui a 95. Um abraço pra você e pra todo o pessoal aí da Fazenda, viu, Jacaré? Fazenda Fortaleza do Guaporé, todo o pessoal ligadinho, sintonizado com a gente nessa manhã gostosa de domingo, tá bom? Vamos trazer primeiro música do Cleiton Camargo. Não posso ouvir essa música. Essa é apaixonada demais. Você tá doido, menino? Bom, quem não tomou ainda pode descer uma agora com essa, hein? Pode descer um rabo de galo ou uma gelada, né?

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4: 10:51.
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0: 10h57.
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0: 10h59.
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0: 11.3.
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2: Agora 11:03 para você que está na sintonia. Bom dia, bom dia. Ótimo domingo para você que está em casa preparando aquele almoço, está com a família reunida, né? Todo o pessoal reunido com a família. Bom dia para vocês. Ótimo domingo. Chegou domingo, é dia de reunir com a família, né? Assar aquela costela, né? Fazer aquele franguinho na panela. Todo o pessoal já preparando para almoçar. Muita gente, ó, domingão o pessoal almoça tarde, né, gente? Domingo é dia de almoçar tarde. Muita gente levanta tarde, né? E tem gente já que tá tomando rabo de galo faz tempo, hein, menino? Eita! 11:04 para você que tá na sintonia. Bom dia para todos os amigos, né? Todo o pessoal que tá na sintonia. A Santana, gente boa também, tá ligado. Joaquim, menininho apaixonado lá na Triunfo, um abraço para ele. Todo o pessoal curtindo também a programação da Conte, tá? Vou trazendo música, vamos trazer aqui o Fala Mansa para animar a sua manhã gostosa de domingo no Balanço do Busão.

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2: É, aquele bom dia pra você. Oh, 11 horas e 8 minutos, mandando aquele bom dia pra você que tá na sintonia desse domingão gostoso, né? Obrigado, gente, por você estar ligadinho, curtindo aqui a 95, tá? Agora são exatamente 11 horas e 8 minutos, vamos falar com a minha amiga Célia, essa flamenguista, gente boa, lá de Paranaíba. Bom dia, Célia!
3: Bom dia, meu amigo Célio Fernando! Estou bem aqui por cá, domingo, bebê, bora! Hoje tem Mengão, hein, Célio Fernando? Hoje tem, hein? Vamos ver se o Mengão vai sair na frente.
2: Hoje tem, vamos lá.
3: E tomara que ele saia na frente.
2: Vai sair.
3: Bora. É Flamengo e São Paulo. Ô, Célio Fernando, roda aí pra nós curtir aí, Sandro e Ronaldo, Balão de Seda. Eu ofereço pra você, pra todos os ouvintes da nossa Conte. Ofereço minha amiga Angra em Nova Lacerda, Palia no Rancho 95. É, pro meu amigo Josias, galerinha Locatius. Pra minha amiga Sueli da Morada da Terra, pra Juliana, pra Sofia e pra todos de lá da G3 que estiverem sintonizados, curtindo. E pro Beto da Ambulância, pro meu amigo Wagner da Linha do Leite. E quem estiver curtindo aí que gostarem. É a Célia. Tchau, obrigado, tenham um bom dia. Bora, estou por cá. Feliz dia dos avós aí, pra todos os avós. Vô e vós daí do... de Pontes de Lacerda e região.
2: Fechou, minha amiga Célia. Pra você que tá na sintonia, obrigado pelo carinho. Nossa amiga Célia passou por cá já, um abraço pra ela. Deixa eu conferir quem tá na sintonia, meu amigo Puiga. Alô, Puiga! Falar com o Puiga lá no Jardim Morado da Serra. Bom dia. Fala, Puiga.
4: Olá, Célia. Bom dia.
2: Bom dia.
4: Tô na sintonia. Um modão pra nós aí, Roberto Meirinho. Fuguei na sua nuca.
2: Eita!
4: Ok? É o Fugio aqui na Morada Terra. Toda a sintonia, tamo junto. Eu de cá, você de lá.
2: Beleza? Okay. Poiga, bom dia pra você, meu amigo. Deixa eu conferir quem tá na sintonia também. Mandou um áudio pra mim aqui.
5: Bom dia, meu amigo Célio.
2: Bom dia.
5: É o Nilton aqui de Serra Azul.
2: Ah,
5: o
2: Nilton, rapaz.
5: Manda uma música pra nós aí de Ed Brito Samuel. Qualquer um, ofereço pra vocês da rádio, pra todos que gostar da música.
2: Ô, Nilton, bom dia, meu amigo. Um abraço pra você aí no Serra Azul, lá no Córrego do Meio. Tá bom tomar um banho nesse Córrego do Meio aí. Essa água tá boa, né, ô, Nilton? Esse calor, rapaz, o calor pegando. Eita! Aí nesse Córrego aí é uma maravilha tomar um banho aí, hein, Nilton? Só que dá o calor, só vai dar um mergulho. Um tibu na água e já volta de novo. Já toco pra você, meu amigo. Lembrando que o de Brito Samuel vai estar aí na festa do peão de Pona Cerda, viu? Poeste, né? Deixa eu mandar um especial também pra todo o pessoal ligado, o João Amorim, né? Ô, meu amigo, um abraço pra você, tá na sintonia, curtindo nosso programa também, né? Lá na região de Mirassolzinho, é isso mesmo? O Maninho, alô Maninho, um abraço pra você. Vamos chegando com música, quem pediu foi a Célia, vamos trazer então, ela pediu a música aqui do Sandro e Ronaldo, né? O Balão de Seda tá chegando pra ela, 11 horas.

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2: Agora são 11 horas e 19 minutos. Chegando pra você, Léo Magalhães.
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5: É, aquele bom dia pra você que tá na sintonia. Agora são 11 horas e 25 minutos. Vamos trazendo música. Essa que eu vou mandar lá pro meu amigo Puiga. O Puiga pediu uma modão aqui. Vamos recordar aí o Roberto e Meirinho, né? Aí chegando pro meu amigo Puiga lá no Jardim Morada da Serra. Vamos lá pra ouvir essa moda. Fungando. Ah, essa aqui do Fungando na Barra, né? Vai pra todo o pessoal curtindo aqui o nosso programa. Ligadinho!
6: Vamos lá!

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0: Que gostoso estar aqui no programa da Mesita, viola, minha viola, né?
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0: 11 horas e 28 minutos, você curtiu Roberto e Meirinho? Fungando na nuca. Essa moda legal foi lá pro Purga, lá no Jardim Morado da Serra. Pra quem tá ligadinho, sintonizado com a gente, obrigado pela audiência, por você estar sintonizado aqui na Conte.
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0: Vamos chegando com um pagodão pra você aqui na sintonia, modão de cabra macho, ouro preto e boiadeiro na Conte.

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1: 11:31 para você que tá na sintonia, obrigado pelo carinho, obrigado pela audiência. Para você que tá no sítio, na chácara, para você que tá sintonizado com a gente, né? Bom dia, ótimo domingo, que você tenha um domingo abençoado, né? É, vamos chegando com música, mais música pedida aqui, quem tá pedindo música é minha amiga, né? É na sintonia, a minha amiga Lourdes. Ô Lourdes, bom dia.
2: Ô Sérgio Fernando, bom dia, bom dia. Estamos por aqui ouvindo seu programa. Hoje é domingão, né? Tô aqui numa gripe, minha. A gripe pegou eu de jeito.
1: É, o trem tá feio, não é só você não, hein, minha amiga?
2: Ô, Fernando.
1: Tô sofrendo também.
2: Toca pra mim aquela música do Mato Grosso e Matia, Tentei Te Esquecer, tá? Toca pra gente aí, eu quero oferecer pro meu marido que tá aqui ajudando eu numa faxina. Estamos ouvindo seu programa aqui, tá? Bom dia, Célio. Tenha um ótimo dia, tá?
1: Ótimo dia pra você também, minha amiga. Falando da gripe aí, o trem tá feio. Rapaz, será que todo mundo tá gripado? Meu Deus, nossa mãe do céu, hein? É muita gente gripada, né? Esse tempo não é fácil, né, gente? Essa poeira, tempo, né, sequidão, esse tempo aí, né, ainda vem esse vento ainda para ajudar, né? Ajudar a sujar a casa, ajudar na gripe, né? Esse vem ajudando, esse tempo ajuda tudo, viu? Quem tá na sintonia também, deixa eu conferir, a Zilda Lemes. Ô, minha amiga Zilda, quanto tempo, é? Tá ligada com a gente lá no Córrego da Onça. Um abraço pra você, pro esposo Lindomar, tá? Bom dia, manda uma música pra nós aqui no Córrego da Onça. Já vou mandar pra você essa próxima música boa, tá bom, minha amiga? Um abraço, Zilda. Um abraço pra você, pro corintiano apaixonado aí, né? O Lindomar, gente boa. Esse aí é gente boa lá das Paranaíba também, viu? É igual a minha amiga Célia, que tá ligada, né, Célia? Curtindo na sintonia aqui da Conte. O que foi, Célia?
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1: Aê, Célia. Eu falei que era de Paranaíba. Isso aqui que você mandou pra mim é o quê? Eita, rapaz. Já tá fazendo um almoço lá. O trem tá bom, hein? Você tá doido, rapaz. O almoço tá bonito, hein? Gostei, viu, Célia? Olha, rapaz. Olha aqui, tem um feijão ali com o quê? Rapaz, com carne, né? Eita, irmão, e o trem tá bom, hein? Hora dessa, hein? Pra quem tomou nada hoje, tá igual diz hoje. Hoje eu tô mais seco. Igual o cara falou. Oh, em jejum. Eu tô em jejum mesmo, é qualquer coisa dessa. Né? Eu não tô em jejuando, não, gente. É porque eu não comi nada mesmo hoje. 11:34, vamos trazendo música. Quem pediu foi minha amiga Lourdes, estou oferecendo para o maridão e para todos. Vou mandar lá para Zilda também, para o Lindomar, no Córrego da Onça. Mato Grosso e Matias, tentei te esquecer.

É, agora são 11 horas e 41 minutos. Rapaz, o Rodrigão também tá me matando aqui. Olha só, menino. Mandou aqui pra mim, rapaz. Carne assada, cara. Que gostoso. Que maravilha, hein? Carne, aquela linguiçinha assada. Carne também, né? Olha que pão, rapaz do céu, hein? Tá uma maravilha, hein, cara? Que maravilha, hein? Um abraço pro Rodrigão aí, hein? Bom almoço pra você também, bom almoço pra Célia, né? Mandando aqui, né? Tá só me deixando aqui com água na boca, né? Porque até agora, menino, só bebi água até agora. Ah, menino! Tá me deixando de água na boca, hein, gente? Fazendo figa pra mim, hein? Rodrigão comendo aquela carninha assada. Aí, Rodrigão, um abraço pra você, pra toda a família aí. Um abraço pra todo o pessoal que tá ligadinho aqui na corte, tá? Gente, estamos chegando aí no próximo domingo, né? Vai ter aí a grande queima do alho. Gente, que maravilha. Então...

0: já prepara aí o chapéu, já prepara a sua bota, pra você que gosta de andar aí com o country, né? Arrumado. Ó, vai ter um festão, hein? Vai ser uma festa maravilhosa, né? E a gente espera que todo mundo possa divertir, né? Nesse dia tão maravilhoso aí que vai acontecer nesse próximo domingo aí, a queima do alho aqui em Poço da Cerda, a escolha da princesa também da Expo Oeste, né? Então, você é o nosso convidado especial. Nesse clima de rodeio, nesse clima de festa, vou trazer o Rio Negro e Solimões. Aô! Tamo no clima de festa do peão, queima do alho.
1: Eu tô bolado.
0: Eu vou achar bom.

0: 11:46. 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
3: Ah, modão chegando pra você, recordar o sucesso Bob Robson. Uma noite de amor, cê tá doido, pensa numa moda, hein?

Onde? Vamos tocar mais um aqui, ó. Já tá encerrando o programa aqui. A gente tá encerrando, mas essa tá chegando pra você também, viu? Quero mandar essa aqui, ó, pra quem tá na sintonia da Conte. Pra você que não tomou ainda uma, pode descer uma agora! Chegando pra você, o Teodoro Sampaio vestido de seda.

Tá chegando o final de mais um programa. Obrigado, gente, por você ter ligado, participado comigo até agora, tá? Prometendo voltar aí domingo que vem, se Deus quiser, tá? E você tem aí, ó, um domingo maravilhoso, que tudo de bom na sua vida aconteça. Que você tenha uma semana aí repleta de paz e harmonia. Espero que você tenha gostado do programa de hoje, tá? Hoje não tô muito 100% devido à voz aí que não tá 1000% de maravilha, com as rouquidão gripado, né? Mas se Deus quiser, no próximo domingo vai estar muito bem. Com a graça de Deus, tá? Gente, vou deixar o João Mineiro e o Marciano pra encerrar essa manhã gostosa, tá? E ó, domingo que vem tô por cá. Gente, fica com Deus que eu vou embora. Um abraço e até lá. Só me telefone mais, por favor, viu? Telefona não, tá? Tchau, gente!

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1: Honra demais cantar com o trio Parada Dura, né?
2: Que prazer.

0: Neto e Cristiano.
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2: Meio-dia e um.
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4: Sou o pastor Ricardo Stable e este é o quadro Palavra de Fé. Jesus disse que antes da sua volta a iniquidade se multiplicaria. Paulo disse que os tempos seriam perigosos e difíceis. Os filhos se voltariam contra os pais e os pais contra os filhos. Haveria uma inversão de valores e esse tempo chegou. A sociedade hoje aplaude o vício e escarnece da virtude, pois está rendida ao pecado, mas o pecado é uma fraude. Parece doce ao paladar, mas é amargo ao estômago. O pecado promete prazer, mas gera desgosto. O pecado é o pior de todos os males, pois nos afasta de Deus, agora e eternamente. Só Jesus pode nos dar vida, e vida em abundância. Em Jesus, somos libertos da escravidão do pecado. Em Jesus, nós temos vida, e vida em abundância, pois Jesus é o bom pastor que dá a vida pelas suas ovelhas, ou seja, por você e também por mim. Que Jesus te abençoe grandemente.
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2: Meio-dia e três.

0: Meio-dia e 17.
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0: honra, que honra.
1: Joga energia lá em cima que virou verão, por gentileza. Satisfação imensa. Essa música mexe muito comigo.
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0: E olha o pessoal da festa me ligando. Se liga aí. Alô?
1: Fala aí, André, beleza?
0: Bom demais, velho. E você?
1: Bem demais, recebeu o recado no Face, vai vir pra festa ou não?
0: Recebi sim, tô indo já, ué. Relaxa que eu tô chegando.
1: Mas você tem uma namorada que fala sério.
0: Rapaz, esquenta com ela não. Ainda fiz uma música pensando nisso, ouve aí.
1: Pô, da hora, canta aí.

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0: Homem só perde uma grande mulher por ser moleque.
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0: Que ele tá batido que todos nós gostamos.
1: Me explica só mais uma vez.
2: É isso.
0: Oi, meu compadre Bruno.
2: A gente clamou carinho a ela.
0: Muito.

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0: Vocês gostaram? Será que vocês vão ouvir esse CD?
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0: Obrigado! Valeu!
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3: Denis, eu falei pro meu pai que eu queria uma cavalaria.

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0: Vitor Hugo, rapaz!
1: Que incrível!
2: Obrigado, meu mano.
0: Obrigado, meu gato. Obrigado, meus lindos. Deus abençoe mais um projeto.
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2: Bom, com vocês, Marcelo D2, Daniel Ganjamem e Uruca de Santos.

0: homens verdadeiros arquitetos da música brasileira. Salve Chico Sainz!
1: Chico!
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4: Sou o pastor Ricardo Stabile e este é o quadro Palavra de Fé. Jesus disse que antes da sua volta a iniquidade se multiplicaria. Paulo disse que os tempos seriam perigosos e difíceis. Os filhos se voltariam contra os pais e os pais contra os filhos. Haveria uma inversão de valores e esse tempo chegou. A sociedade hoje aplaude o vício e escarnece da virtude, pois está rendida ao pecado, mas o pecado é uma fraude. Parece doce ao paladar, mas é amargo ao estômago. O pecado promete prazer, mas gera desgosto. O pecado é o pior de todos os males, pois nos afasta de Deus, agora e eternamente. Só Jesus pode nos dar vida, e vida em abundância. Em Jesus, somos libertos da escravidão do pecado. Em Jesus, nós temos vida, e vida em abundância, pois Jesus é o bom pastor que dá a vida pelas suas ovelhas, ou seja, por você e também por mim. Que Jesus te abençoe grandemente.
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